Never Tear Us Apart in Excess, nos 89 minutos da Rádio Rock. Antes, Van Halen, Jump e Skank, uma canção é pra isso. 9:16. Oh! EMF.

Novidade do Arctic Monkeys, Open Nine encerrando os 89 minutos dessa noite de sábado. Antes Gorillaz, Phil Gorink e MF Unbelievable. 9:27, sou Wendel Correia, já volto com mais músicas, fica aí.

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10: 9:30 na Rádio Rock, uma ótima noite de sábado pra você. Sou Wendel Correia, vamos lá, mais músicas.
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10: Green Day.

Are You Gonna Go My Way, Lenny Kravitz na Rádio Rock, antes teve Beatles, She Loves You e Titãs, É Preciso Saber Viver, 9h43. Hoje coloquei um vídeo no meu Instagram, que é arroba Wendel Correia, Wendel com W2Ls, Correia com I, o Haaland cantando um rap aos 16 anos. Se quiser assistir, tá lá no meu Instagram. Tem um geral também sobre a história do Haaland, né? O pai dele jogou a Copa do Mundo pela Noruega em 94. Coloquei tudo lá, várias informações gerais. E o Haaland cantando um rap aos 16 anos. Tá no meu Instagram, arroba Wendel Correia, pra quem quiser conferir. E agora tem U2, Sweetest Thing.

0: I Wanna Be Sedated, Ramones na Rádio Rock, antes Remy Zero, Save Me e o Rapa, Pescador de Ilusões, encerrando meu horário nessa noite de sábado, agora 9h57. Muito obrigado pela companhia e sintonia, sou Wendel Correia. Quiser trocar ideia, vai lá no meu Instagram, que é o @WendelCorrêa, Wendel com W2Ls, Correia com I. Postei um vídeo hoje falando um pouco sobre o Haaland, né, atacante da Noruega que vai jogar amanhã contra o Brasil. E ele cantando um rap aos 16 anos, ele se arriscou, fez um vídeo, né, fez um clipe, tá lá no meu Instagram, @WendelCorrêa. Beleza? Lá tem também eu falando sobre os shows solos do Ed Vedder, tá vindo pro Brasil, tocar no Parque Ibirapuera em novembro, tá tudo lá no meu Instagram. Beleza? Na sequência, Rock and Roll Party com o Thiago DJ, embalando o seu sábado à noite aqui na Rádio Rock. Uma ótima noite de sábado, ótimo domingo, tô de volta amanhã, valeu!
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1: Boa noite, tá começando a festa rock and roll, você tá aqui no 89, certo? Eu sou o Thiago DJ, vamos junto até meia-noite aí, tocando música pra dançar, música pra festar, música pra cantar junto, mano. Afasta os móveis da sala, aumenta o som do carro, pode pegar no caminho da sua balada aí que nós vamos fazer o seu esquenta, certo? Até a meia-noite você vai ouvir uma pá de coisa legal, mano. Vai ouvir a Flock of Seagulls, Foo Fighters, Chris Isaac, Rolling Stones, Fishbone, Rancid, Real Big Fish. Vamos começar com My Chemical Romance, Helena e White Stripes, Seven Nation Army. Essa tá comendo lá na Copa do Mundo, hein? Toca direto nos estádios.

0: Ramones, Blitzkrieg Bop, antes teve Slipknot com Wait and Bleed, teve Three Days Grace, I Hate Everything About You, My Chemical Romance, teve White Stripes, tá demais da conta. Falando em Ramones, mano, vai ter um show muito legal no Hangar 110, que é um lugar que eu gosto muito, fica ali na rua Rodolfo Miranda 110, perto do metrô Armênia, é o nosso CBGB, né, aliás, falando de Ramones, CBGB brasileiro é o Hangar 110, o site é hangar110.com.br, o Instagram é @hangar110, dia 1º de agosto vai ter o Teenage Lobotomy tocando o primeiro disco do Ramones na íntegra. O Teenage Lobotomy, mano, acho que é a melhor banda tributo de Ramones que existe no mundo. Eu fiz um aniversário uma vez que eles tocaram de surpresa, ficou a festa inteira doida, é maravilhoso. Além deles, vai ter o Bombers, Faca Preta e o Bizarrones, tá? Então, dia 1º de agosto, Teenage Lobotomy lá no Hangar 110. Fora isso, mano, 25 de julho vai ter Tetrack, que é uma banda gringa de nu metal. Dia 8 de agosto vai ter o Red Jumpsuit Aparatos, banda de hardcore gringa ali, que toca nas Vans Warped Tour. 11 de agosto, Swallow the Sun, tá? Até o fim do ano ainda vai ter o Dr. Show de Michael Graves, que foram do Misfit. Six Feet Under, que é death metal cabuloso. Sem Miami, Emotional Hardcore. Mano, a agenda do Hangar 110 tá maravilhosa, lotada. Cola lá. E agora vamos voltar no tempo ao disco Rapamundi. Porra, maravilhoso. Esse feat aqui é demais. O Rapa, com participação do Marcelo D2 e Hey Joe, tributo ao mestre Jimi Hendrix, né? Lindo.
1: Tomaram boa de ação.

Fishbone, Ma & Pa, Rancid, Time Bomb. Também ouvimos Real Big Fish fazendo uma versão ska de Take On Me, do A-ha. Você ouviu aí o Fishbone, né? Fishbone muito foda, banda lendária de ska, punk, funk, influenciou Red Hot, Primes, No Doubt. Foi convidado a tocar na casa do Fat Mike do NoFX, na Vans Warped Tour. Mano, tô falando dos mestres, Fishbone, tá? Eles vão estar por aqui dia 31 de outubro, se apresentando no Fabric com o Maga Rude, única banda de ska do Brasil formada exclusivamente por mulheres. Eu vou estar discotecando nessa parada e os ingressos você garante pela Festix. Imperdível esse show, mano. Fishbone no Brasil. Quem conhece, tá ligado, vai colar. Quem não conhece, vai atrás. Já fica letrado aí em Fishbone e cola no show, porque é demais. A banda é de 79, certo? A banda tem minha idade. 47 anos de banda. Foda demais. E agora o bloco com as coisas old school. Vai ter Zombies, Rolling Stones. Vamos começar com Fleetwood Mac.

Chris Isaac, Wicked Game, todo mundo faz versão dessa música, mas essa aí é a original. Antes teve Zombies, Time of the Season, trilha sonora de uma pá de filme, mano. Uma pá de filme você vê tocando essa música, muito foda. Rolling Stones, Gimme Shelter, e teve Fleetwood Mac, Dreams. 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Vamos agora de Foo Fighters, Everlong.

0: Esse é o Rock and Roll Party, você tá aqui no 89, certo? Tá mó onda o programa. Eu sou o Thiago DJ. Vamos fazer um break? Tomar uma água, um café? Fica comigo, já volto.
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1: Estamos de volta com Rock and Roll Party, certo? Até a meia-noite. Você vai ter muita música pra dançar aí, pra cantar junto, certo? Pra, mano, afastar os móveis da sala, pra aumentar o volume do som do carro e mandar uma mensagem pra mim lá no Instagram, falar pra que balada você tá indo e que som você quer ouvir. Até a meia-noite vai ter Dick Dale, vai ter James Brown, vai ter Prod, AZW Foundation, Charlie Brown Jr., Pearl Jam, Midnight Oil. Vixe, tá bom demais a conta. Vamos começar com Tame Impala, Drácula, último single aí que eles lançaram, bom pra caramba. E o Foster the People com Pump Up Kicks.

Vocês assistiram o filme do Michael, mano? Bom pra caramba, hein, mano? Você não assistiu, vá assistir. Eu vi no cinema. Acabamos de ouvir aí Don't Stop Together Enough. Antes teve o Tame Impala e também Foster the People. E agora vamos de Midnight Oil com Bad Air Burning e U2, Sunday Bloody Sunday.

Com a Jane Even Flow, vai ter o Best of Blues aí e o mestre vem aí, né, mano? Vem solo. Mas vem, Ed Vedder. Vai tocar no festival, já viu o show solo do Ed Vedder? É animal, mano. É muito bom. Corra, se joga. Vou tocar uma banda que eu já tive o prazer de trocar ideia com eles aqui no 89, quando eu era estagiário, mano. No comecinho aqui no 89, quando o 89 era lá na Praça Oswaldo Cruz. Eles vieram tocar com o Marcelo D2 lá no Sesc Belenzinho. Tô falando do Ace and Dub Foundation, tá? Vou tocar Nexalite, mas antes deles, Charlie Brown Jr., Zóio de Lua. Boa na onda.

Esse foi o Lincoln Steal My Sunshine, você viu Prodigy com Brief, você tá aqui no Rock'n'Roll Party. E vamos de groove agora com o mestre James Brown, I Got You, I Feel Good.

0: Infelizmente o Rock and Roll Party tá chegando ao fim, mas fica aí que depois do break tem Heavy Pirando Mundo.
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1: Chega aí, tá começando o Heavy Peronomucho, 389, a Rádio Rock, eu sou o Thiago DJ, nós vamos junto até as duas da mamãe, tocando o melhor do hardcore, punk, rap, reggae, alternativo em geral. Se liga o que vai ter no programa hoje. Helmet, vai ter Alice in Chains, do Zack, Clash, Flick, Viagra Boys, Turnstyle, Garotos Podres, DFC, coisa que se ouve por aqui, certo? Quer falar comigo? Vai lá no Instagram, arroba ThiagoDJSP. E ó, vamos começar falando do show do Sepultura, mano, do último, show dos mestres, saideira total. Sepultura e convidados, último show dia 7 de novembro, com Metal Allegiance, tá ligado o que é? Mano, é um conglomerado aí, ó. Chuck Billy e Alex Skolnick do Testament, o Mike Portnoy, Dream Theater e Avenged Sevenfold, Phil DeMel do Machine Head e o Tri-Seders do Mastodon, além do Crisium e do Sacred Reich. Puta banda foda o Sacred Reich, hein, mano. Vai ser no Mercado Livre Arena, mais conhecido como nosso querido Pacaembu. Ingresso e Ticketmaster.com. Promoção, lógico, é do 89. Já vamos começar o programa. O programa atacando fogo com Sepultura. Roots. Bloody Roots. Bora.

Faith No More, Evidence. Antes teve o The Fala, Caminha, que aqui é de Osasco. The Fala acabou de relançar esse disco aí, o Kings of Bullshit, né? O disco dos anos 90. Saiu essa semana aí em vinil e também nas plataformas aí. Não tinha, mano. Não tinha lugar nenhum. Esse disco aí influenciou geral na época, né? Influenciou, pô, Plant Ramp, Nação Zumbi. Todo mundo aí que veio no New Metal, porque esse disco é muito foda. Misturava rap, hardcore, tinha sample. Putz, mano, Miami Bass. É muito foda esse disco, cara. E essa música aí que fala da minha terra, né? Que a minha que aqui é de Osasco, porque o The Fala é lá de Porto Alegre, mas eles vieram morar uma temporada aqui em Osasco, muito cabuloso. Vamos falar do Rodox, o primeiro, ou falando em outro disco muito, muito, muito bom, o Estreito do Rodox vai ser relançado em vinil, tá? Tá pela Noise ali, que é um tipo um clube de assinatura, mas dá pra você comprar também, independente, dá uma caçada aí, se agiliza, tá? É o primeiro disco do Rodox, que é o Estreito, que é muito bom. E vai ter show do Rodox também em Ferraz, é o Rock Solidário, vai ser dia 11 de julho. Rodox, Limp Bizkit Tributo e eu vou discotecar, tá bom? Vai ser no Montreal Eventos, o Antônio Silvestre Leite 150 no bairro Tanquinho, em Ferraz de Vasconcelos. O evento começa às 7 horas da noite. Ingresso você troca por ração tipo premium. Mais informações entre no Instagram do Cláudio Esquisato, que é ele que tá organizando. Ele faz todo o corre lá em Ferraz. Então, dia 11 de julho, Rodox, Limp Bizkit Tributo e eu discotecando. E vamos ouvir Rodox com olhos abertos agora.

0: E para mim um regime democrático autêntico é um regime democrático autoritário.
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E Agra Boys, Sports, banda que veio aí, tocou no Lollapalooza, apavorou, fez um show na áudio também, muito bom, né, mano? Teve Turnstiles com Birds, outra banda que tocou no Lollapalooza e deu regaço. Garotos Podres, Os Bestas com Anarquia Oi e de Brasília, DFC com Censura. É, vai ter CPM22 em Suzano, dia 14 de agosto. Clube Suzaninho apresenta a turnê de 30 anos da banda Eu Vou Discotecar. O seu ingresso você garante pelo articket.com.br. Vai ser no Salão do Clube Suzaninho, Rua 9 de Julho, 722, no centro de Suzano, dia 14 de agosto, às 21h, tá bom? Vou tocar uma que, mano, com certeza vai estar no repertório aí, desse show, Hospital do Sofredor, CPM 22. Bora! Hoje

do Zeke, Nunca é Tarde, banda de Osasco, muito boa. Som que tem a produção aí do Gabriel, do Zander e também do Capilé, do Sugarcane, Sonzeira, Unstable Clash, Training Band, Stand By Me e o Flick, Punk Rock, Desmascarar Sua Bandeira, um clássico do punk rock brasileiro. Fudido essa banda, mano, muito boa. Bora de Grunge, Alice in Chains, Man in the Box.

Esse é o Heavy Peronomult, você tá aqui no 89, todo dia tem, né? Completando 10 anos aqui no 89. É o horário sagrado da música alternativa, é da meia-noite às duas. Você ouve hardcore, punk, ska, no metal, grunge, rap, reggae, trash, def, entre outras doideiras. Até as duas da mamãe vai ter Stooges, Strokes, Dan Ziller, Bikini Kill, Fugazi, Misfits, Ação Direta, Pennywise. Quer falar comigo, vai lá no Instagram, @ThiagoDJSP. 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Vou começar a segunda hora com um bloquinho aí de metal. Vai ter Motorhead, vai ter Iron Maiden, mas vai ter o Creator que vai estar com o Slayer. 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Promoção 89, vamos de Creator Extreme Aggression. E é muito foda essa música.

Turbo Negro, All My Friends Are Dead, não teve Motorhead com Hellways. Você já viu o show do Turbo Negro, mano? Turbo Negro é muito legal, eles têm um fã-clube que chama Turbo Judgment. Mano, vão os caras, tipo, fantasiadinho ali de Turbo Negro, com coletinho, chapéuzinho de marinheiro, e tem espalhado pelo mundo todo. Eles têm fã-clube no mundo, tem aqui em São Paulo também. É muito legal, cara. Turbo Negro é foda demais. Procure saber, é muito bom. E muito bom também são os mestres do Raço de Porão, que a gente vai ouvir agora com Beber Até Morrer.

Ação Direta, Deuses, Dogmas e a Violência. Você quer ver o Ação Direta ao vivo? Eu acho que você deve ver, cara. Teve o Misfits com Hybrid Moments, teve o Nirvana, Territorial Pieces, o Pennywise, Peaceful Day, o X-Con com Fake ID, que é uma molecada, mano. Tô vindo arregaçando aí, tão quebrando tudo. Puta, vão dar trabalho esses moleques, hein, mano. O disco deles tá demais. A Ação Direta vai tocar dia 18 de julho na Burning House com o Hot, Sociedade Armada e o Traças, tá? Eu vou discotecar. O show começa às 6h30, ingresso pela 101 Ticket. A Burning House fica na Avenida Santa Marina 247, ao lado da estação de trem da CPTM. O Ação Direta é uma das bandas de hardcore punk mais clássicas do Brasil. Imperdível esse show aí. Bora de Fugazi.

Dan Ziller, brasileiro aí, radicado na Europa, tá morando na França agora, mas já girou o mundo. Inclusive nessa música aí, Drifter in the Sun, ele fala dessa tour dele aí, né? Desse giro pelo mundo aí, é inspirado em filmes também. É muito legal o som do Dan Ziller, o nome da música é Drifter in the Sun. Procura o vídeo aí também pra você assistir, que é demais. Bora agora com Strokes, The Adults Are Talking e o Stooges, No Fun, mestre Iggy Pop.

0: Ah, infelizmente o Rap Peronomucho tá chegando ao fim, certo? Só dar um toque pra vocês. Vai ter o festival do Meus Maninhos do 4mg, dia 2 de agosto, com o show das bandas 4mg, claro, Sapiência e Uhu, onde Afanás, Vampiros Tropicais e Vans. Vai ser no Espetinho Perus, na rua Joaquim Antônio Arruda, número 8, em Perus. Ó, tô indo nessa, amanhã tô de volta. Quer falar comigo? Vai lá no Instagram, @ThiagoDJSP. Valeu, fui.
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1: Boa madrugada pra você que tá aqui na Rádio Rock. Eu sou a Bia Sato. Seguimos juntos neste começo de domingo, 5 de julho hoje. Até às 7 da manhã eu tô com vocês e vamos de Red Hot Chili Peppers abrindo essa primeira hora com The Zephyr Song.

de música já foi, seguimos juntos. Madrugada dentro, começando muito bem este domingo. Boa madrugada pra você, eu sou a Bia Sato, até às 7. Sigo aqui com muita música. Vamos agora com Santana e Rob Thomas.

Velvet Revolver, Slither, antes teve Capital Inicial, O Mundo, aqui na 89. Vamos de The Might Might Bostons agora. The Impression That I Get.

Berry, Johnny B. Goode, Steve Skank, Tão Seu. Boa madrugada de domingo pra você que tá aqui começando muito bem esse dia na Rádio Rock. Eu sou a Bia Sato e seguimos com Mr. Big, To Be With You. Hold on.

rapidíssimo. Seguimos juntos até às 7, começando bem demais esse domingo, 5 de julho. Pra você que já tá aí trampando ou tá de plantão, pode ser boa tarde, boa noite também, né? Porque qualquer lugar do planeta dá pra sintonizar e ouvir, não importa o seu fuso. É só acessar radiorock.com.br. Você que acorda cedo pra treinar, pra pedalar, muita gente treina, né? Já acorda se exercitando, mesmo no final de semana, admiro demais. Então bora fazer aí essa trilha sonora, tá bom? Pra esse comecinho de domingo. Vamos de Red Hot Chili Peppers agora com Californication.

Baby, The Fastball também com The Way. Bom dia, bom domingo, comecinho de domingo. Estamos aqui desde as duas, curtindo muita música até as sete. Uma maratona. Seguimos com Lola Young, Messi.

Nirvana em Bloom, teve Strokes também Someday, vai ter Strokes no final do ano, Primavera Sound, mais um festival este ano pra acontecer. 5 e 6 de dezembro, Autódromos de Interlagos, informações em ingresse.com, tá bom? Fica a dica, vamos de Creedence, seguimos com música até às 7, vamos de Bad Moon Rising.

você piscou e já foi mais uma hora de música. Até às 7 da manhã, seguimos aqui firmes e fortes fazendo essa trilha deste domingão, 5 de julho. Eu sou a Bia Sato e bora de Arctic Monkeys agora com Fluorescent Adolescent.

Jim Blossoms, Fall You Down. Teve Charlie Brown Jr. lutar pelo que é meu. Bom dia pra você. Seguimos juntos aqui até as 7. Estamos aqui desde as 2. Começando muito bem esse domingo. Então que seu domingo seja incrível, seu dia seja ótimo. Até as 7 da manhã, eu, Bia Sato, sigo aqui com vocês. E vamos de The Calling agora com Adrian.

Cassi, foi mais uma hora de música, mas calma que tem mais uma pela frente, não acabou não. Cabe música, né? 5 horas de muito som, estamos aqui desde as 2, começando muito bem este domingão, 5 de julho. Eu sou a Bia Sato e bora seguir com Billy Idol agora. Dancing with Myself.

0: Beautiful Girl, antes teve Alanis Morissette com Hands Clean aqui na Rádio Rock. Vou pra um break rapidíssimo e já volto com mais música, nem se mexe.
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1: Já voltei, bom dia pra você, bom domingo, eu sou a Bia Sato, estamos aqui curtindo muita música. Seguimos juntos até as 7, tem muita música ainda pra curtir juntos e vamos de Green Day agora. Boulevard of Broken Dreams.

Sammy Sonic com Secret Smile, antes teve R.E.M., Imitation of Life. Você tá na Rádio Rock curtindo 5 horas de muito som e vamos de Capital Inicial agora. Mais!

0: Você piscou e já foi mais uma hora de música. Foram 5 horas de muito som, desde as 2, madrugada dentro, nesta manhãzinha de domingo. Eu sou a Bia Sato, vou ficando por aqui. Bom domingo pra vocês, tá bom? Aproveitem muito. Me segue lá no Insta, manda mensagem, adoro conversar com vocês. É o jeito mais fácil da gente se comunicar por lá, @BiaSato no Instagram, tá bom? Tô indo nessa e eu volto amanhã, depois do Rock Bola, às 9 da noite. E te espero pra gente começar essa semana também muito bem. Beijos, se cuidem. Bom domingo, bom dia e até mais.
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1: Bom dia pra você que tá sintonizado na 89, a Rádio Rock. Sou Wendel Correia. Vamos juntos nessa manhã de domingo. Hoje, dia 5 de julho de 2026, agora 7:04. Tá frio, hein? Termômetros na Paulista marcando 13 graus. Se for sair de casa, pega uma blusa aí, até duas talvez, né? Uma por baixo da blusa principal. E se tiver que puder ficar nas cobertas, aproveita um pouquinho que tá frio aqui pela região da Paulista, pelo menos, beleza? Vamos juntos, uma hora só de música, começando com Aerosmith. I Don't Wanna Miss a Thing. Bom domingo!

You Really Got Me, The Kinks, na Rádio Rock. Teve também a Vanessa's Going Under, Engenheiros do Havaí, até o fim, 7:30. Travis, sai.

Footloose, Cutting Logs, na 89. Teve também Foo Fighters, Walk e Alice in Chains com Man in the Box, 7h46. Pra cantar junto, Frejá, Amor pra Recomeçar.

0: 1979, The Smashing Pumpkins na 89, antes Silverchair, Anna Song, Open Fire, Pearl Jam com Soldier of Love, agora 8 em ponto. 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
5: Eu sou a Marcele Becker e esse é o Rock Tour, o programa que sempre traz alguma curiosidade sobre a história do mundo do rock. Quando a gente fala de B-52s, impossível não lembrar de músicas como Love Shack e Wrong. Mas tão marcante quanto essas canções era o visual da banda. Em 2013, durante uma turnê na América Latina, existia uma cláusula específica no contrato do B-52s. Em todos os shows, a produção precisava oferecer serviços específicos de cabeleireiro para todos. Isso não era uma coisa opcional, tá? O contrato deixava claro que sem esse serviço o show poderia ser cancelado. Aquelas cabeleiras altas, extravagantes, ajudaram a transformar o grupo em uma das bandas mais reconhecíveis da história do rock.
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1: Bom dia pra você que tá sintonizado na 89, a Rádio Rock. Sou Wendel Correia. Vamos juntos nessa manhã de domingo, dia 5 de julho de 2026. Agora 8:05, dia jogo do Brasil, né? Já sabe, 5 da tarde, Brasil e Noruega pelas oitavas de final da Copa do Mundo. Pode ir mandando áudio no nosso WhatsApp, número 989-215989. Fala aí de onde você tá ouvindo a 89, o que você tá fazendo nesse domingo. Tá frio aqui em São Paulo. Quiser dar palpite pro jogo também, pode ir mandando 989-215989. Áudios em boa qualidade, até 15 segundos. A gente vai colocando os áudios durante a programação. Beleza? Uma hora só de música, começando com Jet. Are You Gonna Be My Girl?

Disturbed, da música The Sound of Silence, um clássico do Simon Garfunkel, antes de Tijuana, Tropa de Elite, 8h16 na Rádio Rock. The Bengals, Walk Like an Egyptian.

0: Fala, Wendel, bom dia. Ricardo aqui da Inglaterra. Estou na expectativa da corrida, que é aqui em Silverstone, esse final de semana, e o jogo da seleção. Hoje, 3-0 para o Brasil, sem susto. Viva o Rock!
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What I've Done, Linkin Park na Rádio Rock, teve Ozzy Osbourne com Mama, I'm Coming Home e Blur, Song 2, 8h29. Beatles, Here Comes the Sun, mas não tá com jeito que vai sair aqui em São Paulo, não.

Bom dia, Wendel. Aqui é o Ademir do Residencial Astoria Tatuí. Tô aqui arrumando a mala para ir para Osasco, ver os familiares e amigos, assistir o jogo e sempre escutando a melhor rádio do Brasil e do mundo, 89 FM. É isso aí, bom dia a todos. Viva o rock!

0: Buenos dias, Wendel. Aqui é Stanley, São Bernardo do Campo, aqui na MBGus, trabalhando aqui no stand de vendas, Avenida Caminho do Mar, e curtindo a melhor playlist do mundo, Vivo Rock.
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Epic Song do Faith No More na Rádio Rock. Faith No More tá de volta, tudo indica que teremos anúncios aí no, nas próximas semanas, então fique esperto com Faith No More. Antes, Titãs, Keen, 8h45 na Rádio Rock. O Oasis postou um teaser, né, um vídeo curto, anunciando que vai ter um documentário sobre a turnê de reunião. Esse documentário vai sair em setembro. Então vamos ouvir Oasis, Wonderwall.

Bom dia, 89. Aqui quem fala é o Carlos, com a minha querida esposa Miriam. Nós somos aqui do Campo Limpo, Zona Sul de São Paulo. Estamos agora saindo de casa a caminho de Urubici para ver se a gente encontra a neve. Um forte abraço a todos e um beijo especial para os nossos netinhos Lourenço e Levi. Viva o Rock! 89.

0: Fala, Wendel, bom dia. Davis, Coimbra, Portugal. Aqui tem um sol para cada um, 41 graus agora em Coimbra. É isso, viva o rock, bela playlist, bom domingo.
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0: Listen to the music, Doobie Brothers, na 89, antes Matchbox 20, This Is e Journey, Don't Stop Believing, 9 em ponto. 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
5: Eu sou Marcele Becker e esse é o Rock Tour, o programa que sempre traz alguma curiosidade sobre a história do mundo do rock. Em 2008, durante as gravações do álbum Dig Out Your Soul, o Oasis recebeu no estúdio uma visita do pessoal do Kasabian. Em algum momento ali da noite, alguém teve uma ideia. Por que a gente não faz uma jam? E segundo Noel Gallagher, a ideia era ligar os microfones e gravar ali o que estivesse rolando, sem preparar nada. O problema é que, segundo o próprio Noel, o resultado foi desastroso. Ele contou que a música tinha basicamente uma única nota. Essa gravação, ela existe até hoje, mas segundo Noel, ela tá guardada lá num CD e nunca foi lançada oficialmente.
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2: Bom dia pra você que tá sintonizado na 89, a Rádio Rock. Sou Wendel Correia. Vamos juntos nos 89 minutos nessa manhã de domingo, dia 5 de julho de 2026. E a gente começa com Rancid.

My Generation, clássico do The Who na Rádio Rock, antes Avril Lavigne, Skater Boy e Rancid Time Bomb, 9:14. 89 minutos, aí com R.E.M., Losing My Religion.

0: Bom dia, Endel. Sou a Joelma de Santo André. Estou fazendo uma feijoada na melhor companhia do planeta 89 FM para comemorar meu aniversário que eu fiz dia 1º.
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Molly Chambers, Kings of Leon, nos 89 minutos da Rádio Rock, antes The Cranberry Zombie, Red Hot Chili Peppers, Danny California, 9:30. 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The Killers!

0: Sabe, Wendel, aqui quem fala é o Ganso Louco. Cara, hoje a Gabi tá fazendo aniversário, tá fazendo 15 anos. Parabéns, Gabi, felicidades, muitos anos de vida. Deus continue te abençoando muito. Aproveita seu dia, vivo rock.
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0: Bom dia, rapaziada. Beleza? Aqui é o Anderson Peçanha. Tô falando aqui de Campo dos Goytacazes, Rio de Janeiro. Só curtindo a Rádio Rock, arrumando um barraquinho aqui e preparando para o jogo do Brasil. Vamos, Brasil! É hoje!
1: Oitenta e nove.

One Way or Another, Blondie na Rádio Rock. Teve também Green Day, Holiday, Duran Duran, Ordinary World e The Killers, When You Were Young. 9h47, estamos nos 89 minutos, agora tem Counting Crows.

Bom dia, nação roqueira. Aqui é o Carlos de Lins, São Paulo. Vai Brasil hoje, hein? 2-1 Brasil. Tenham todos um bom dia. E viva o rock!

CPM 22, nos 89 minutos da Rádio Rock, antes James Brown, I Got It, I Feel Good, Ivan Halen, Can't Stop Loving You, 10 e 2. 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Saiu um sol, fui olhar aqui nos prédios, não, na 89 saiu um sol na Avenida Paulista e se liga que o espírito de Le Mans tá de volta a Interlagos. 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E agora tem The Rolling Stones, Miss You.

0: dia, Rádio Rock. Bom dia, galera do Rock and Roll. Que é o Madu, do Tatuapé, falando direto de Ubatuba. Mandando um salve pra toda a rapaziada. E viva o rock!
1: Em 9 minutos.

0: Bom dia, Wendel. Aqui é Fábio, motorista de aplicativo aqui de Carapicuíba. Solzinho também resolveu sair aqui, hein? Solzinho saiu. Tomara que firme.
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senhor Kiko Zambianchi. Primeiros erros, capital inicial aqui nos 89 minutos, 10h25. Agora tem novidade na Rádio Rock, o Machine Gun Kelly com o Fred Durst do Limp Bizkit. Nome da música, Fix Your Face.

0: Bohemian Rhapsody, clássico do Queen na Rádio Rock. Antes, novidade, o Machine Gun Kelly e o Fred Durst do Limp Bizkit. Fix Your Face, o nome da música. Encerrando os 89 minutos nessa manhã de domingo. Agora 10h34, mas vou só fazer intervalo. Já volto com mais músicas. Fica aí.
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1: Agora 10h38 na Rádio Rock. Vamos lá, mais músicas nessa manhã de domingo. Rádio Rock. Nirvana.

0: Bom dia, 89. Aqui quem tá falando é o Luiz Cláudio Mauriense, de Nilópolis, Rio de Janeiro. E Vivo Rock partiu agora à feira tomar um chopinho com a minha filhota.
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0: Wendel, bom dia. É sol, tô em Sampa. Saiu o sol. Vai, Brasil. Um beijo. Um salve pra galera 89. Viva o rock!
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0: ACDC, Highway to Hell na Rádio Rock, antes U2, We For Without You e o Rapa na frente do reto. Sou o Wendel Correia, fazer intervalo na sequência, mais uma hora de música e também tem prêmio no WhatsApp do 89. Fica aí que eu já falo que tá valendo.
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1: Um ótimo domingo para você que está sintonizado na 89, a Rádio Rock. Sou Endo Correia, vamos juntos, mais uma hora de música. E essa hora tá valendo o prêmio. São dois prêmios, dois shows diferentes, porque até são no mesmo dia, né? Então, ó, fala aí qual que você tá afim. Os dois, você participa pelo nosso WhatsApp, que é o 989-215989. Repetindo o número, 989-215989. Nome completo, RG, e-mail. Primeiro prêmio, par de ingressos pro show do Camisa de Vênus, dia 10 de julho, sexta-feira agora, no Manifesto Bar. Beleza? Esse é o primeiro prêmio, par de ingressos pro show do Camisa de Vênus, sexta-feira, no Manifesto Bar. E segundo prêmio é um combo, que é um par de ingressos pro show dos Velhas Virgens, sexta-feira também, dia 10, no Stones Music Bar. Mais par de ingressos pro show Masters of Voice. Esse show é no dia 11 de julho, no Santo Rock Bar também. Santo Rock Bar, que fica em Santo André. Essa é uma super banda que reúne aí o Eric Martin, do Mr. Big, Edu Falaschi, do Angra, o Tim Reaper Owens, do Judas Priest, o Jeff Scott Soto, que tocou com o Talisman, o Journey, o Malmsteen também, né? Junta essa galera, essas lendas do rock. Então fala aí qual que você tá afim. Par de ingressos pro show do Camisa de Vênus, dia 10, no Manifesto Bar, ou os shows no Santo Rock Bar em Santo André, que é Velhas Virgens na sexta-feira e o Masters of Rock no sábado, dia 11. Beleza? Nome completo, RG, e-mail, WhatsApp 989-215989. E Charlie Brown Jr. agora, papo reto?

Road Trip em Red Hot Chili Peppers na Rádio Rock, antes Foo Fighters Next Year e Charlie Brown Jr. Papo Reto, 11:18, mandar um beijão e um abraço pra galera que tá ouvindo a gente na ação na Avenida Paulista. Aliás, acabei de sair, dar uma olhada aqui, né? A gente consegue ver a Avenida Paulista aqui da rádio. Saiu o sol, né? Paulista tá fechada pra carros, aberta pra lazer. Beijão pra Nayara, abração pro Caixa e o Buzoni da UEC, que estão ouvindo 89, estão na ação na Avenida Paulista. Aproveitem, valeu aí por estar sintonizado ouvindo 89. Bom trabalho pra vocês por aí também. Bom demais, né? Era parceira da 89 há muito tempo. E agora tem Paralamas do Sucesso, uma brasileira. 11:19 na Rádio Rock.

Um abraço pra geral aí. Terceiro hoje comemorando meu aniversário, fazer um churrasquinho aqui. Muito rock and roll, galera! Que drops! 89.

Better Man, Pearl Jam, na Rádio Rock. Lembrando que o Ed Vedder tá vindo pro Brasil. Shows solos do Ed Vedder serão dois shows em novembro no Parque Ibirapuera, no festival Best of Blues and Rock. Ingressos já estão à venda. Coloquei tudo que você precisa saber no meu Instagram, que é o @WendelCorreia. Wendel com W2Ls, Correia com I. E ontem eu postei o vídeo do Haaland, que vai jogar hoje contra o Brasil, às 5 da tarde, ele cantando um rap. Mais informações ali da carreira do Haaland também. O pai dele jogou a Copa do Mundo em 94. Tá tudo lá no meu Instagram. Brasil Noruega hoje, 5 da tarde. Acordei cedo, dá um desconto. Beleza? Tudo lá no meu Instagram. Se você quiser ver o Haaland cantando rap aos 16 anos. Antes do Pearl Jam, Mad Dragons, Barão Vermelho, No Doubt e Aerosmith. E agora tem Pete na sua estante. 11:43 na Rádio Rock.

0: Like a stone out slave na Rádio Rock, can't win on pilot's level of concern. E o Elvis Presley, a Little Less Conversation, 11h58, tava valendo o prêmio. Quem levou par de ingressos pro show do Camisa de Vênus, sexta-feira agora, dia 10, no Manifesto Bar, foi você, Fernando Henrique Sávio. Beleza? Fernando Henrique Sávio. E quem levou o combo, né? O par de ingressos pro show dos Velhas Virgens, sexta-feira agora, no Stones Music Bar. E par de ingressos pro show Masters of Voice, dia 11 de julho, sábado, no Santo Rock Bar, foi você, Elaine Fernandes Camacho. A produção do 89 vai entrar em contato com vocês durante a semana. Fique esperto aí no WhatsApp, nos e-mails. Beleza? Sou o Endo Correia, fico por aqui. Tô de volta na segunda-feira, na madrugada, estamos juntos nas madrugadas. Marina Valsec já está por aqui para tocar mais músicas para vocês. Meu Instagram, @WendoCorrêa, quiser trocar ideia, Wendo com W2Ls, Correia com I. Marina tá por aqui, um ótimo domingo, e deixar meu palpite pro Brasil, vai ficar 2-1 pro Brasil. Valeu, fui!
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5: Olá pessoal da 89, aqui do Tour Rock Bola Casa Grande, diretamente de New Jersey, Norristown. Daqui a pouco vai ter o treino da seleção brasileira. E a única dúvida que se tem no time era quem vai entrar no lugar do Paquetá. Mas eu acho que está praticamente definido que será o Danilo Santos, né? O volante que é do Botafogo, ex-Palmeiras. Um cara que eu gosto muito, que para mim tinha que ser titular da seleção brasileira, independentemente de sair Paquetá ou não. Porque ele dá dinâmica no meio campo, ele é um cara que marca e sai pro jogo, um cara que se apresenta na área, um cara que chuta no gol, um cara que consegue dar ritmo numa equipe. E jogadores como o Danilo, hoje em dia no futebol, são raros, porque o meio campo hoje domina, toca pro lado, toca pro outro lado, toca pro zagueiro, devolve, vai buscar no goleiro, e o Danilo é o contrário, o Danilo domina a bola e vai pra frente, é progressão, é toque vertical, é dinâmica de jogo. Então eu acho que a seleção brasileira ganha muito com a entrada do Danilo. Eu acho que fica muito mais intenso o jogo e possivelmente mais agressivo. Então é isso, daqui a pouco eu estou indo para o treino, mas a notícia é essa. Danilo Santos, provavelmente 99% que seja ele o cara que vai entrar no lugar do Paquetá. É isso daí.
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1: Meio-dia e três, ótima tarde pra você que tá ligado aqui na Rádio Rock, domingo 5 de julho de 2026. Eu sou a Marina Valsec, a gente vai junto e você pode continuar mandando sua mensagem pra gente. Se você já conhece o esquema, é aquele, mandar mensagem em texto ou em áudio. Em áudio, ó, presta atenção, capricha na qualidade, tá? Baixa o som aí pra você gravar, pra ficar mais limpinho pra gente ouvir. E tenta fazer em no máximo 15 segundos, tá? Deixa passar muito disso não, pra gente conseguir colocar mais mensagens no ar. Você pode aí, diz o seu nome, onde você tá, você pode falar de Copa, você tá querendo dar um palpite hoje, tá animado, não tá, vai assistir com uma turma, é do tipo que assiste sozinho, conta pra gente, 989-215-989, em texto ou em áudio de 15 segundos com boa qualidade. 989-215-989, pode ser pelo meu Instagram em texto lá também, se você tiver afim, só chegar Ma Valsec, tá bom? 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

0: Depeche Mode, Just Can't Get Enough, aqui no 89, The Verve, Linkin Park, teve Creed, também Skank, Alanis Morissette, agora meio-dia 29, o Wallace tá lá em Minas e chuta hoje 2-1 pro Brasil. Muito bem, a gente quer saber também se você tiver a fim de dar o seu palpite, manda pro nosso WhatsApp. Você pode falar o que você tiver afim, se você não quiser falar de Copa também pode. Fique à vontade. Vamos ver quem tá aqui.
1: Fala, nossa roqueira, aqui é o Yuri de Ferraz de Vasconcelos.
0: Oiê.
1: Estou aqui de boa curtindo a melhor rádio do Brasil. Vai, Brasil! E viva o rock!
0: Valeu, querido. Bom domingo.
2: Olá, bom dia. Quase boa tarde, né, Marina?
0: Boa tarde.
2: Um bom trabalho pra você. Mete o rock aí, Marina. Fernando de Franca. Um beijo.
0: Beijo, Fernando.
3: Salve, Marina. Luiz da Moca.
0: Oi.
3: É uma satisfação ouvir a melhor hard rock todos os tempos. Estou com você todo final de semana e seus companheiros. E um abraço. E vai, Brasil. 4-1 hoje, fora o show. Defesa contra-ataque.
0: Uau, 4-1 tá otimista. Valeu, Luiz.
4: Boa tarde, boa tarde. Aqui é o Anderson de Campos Goytacazes. Tá eu e minha filha Emily aqui fazendo a faxina aqui no barraquinho aqui. E só curtindo 89. Daqui a pouco, jogo do Brasil, hein? Vamos, Brasil, vamos dar Nilo Santos pra cima dele. Vamos lá.
0: Valeu, bom domingo.
5: Marina, nossa gatona. Passando aqui só pra deixar meu beijo pra você. Viva o rock e vamos torcer pelo Brasil. Sol de Sampa, beijo.
0: Valeu, querida, beijo, Sol. Já tem mais, tá? Você mandou sua mensagem, aguenta aí, tem fila. É, às vezes demora pra entrar, gente, não tem jeito. Tem que aguardar. Vamos seguir com a Cássia Eller?

Boa tarde, Marina. Tudo bem? É a Cida aqui de São Paulo. Eu e a minha cachorrinha Kate aqui no corre, fazendo as coisinhas de casa para ficar tudo pronto antes do jogo, né, Marina? Um beijão, boa programação e viva o rock!

You Two One, Bon Jovi, Limp Bizkit, Cássia Eller. Olha, tem prêmio hoje, hein? Presta atenção. Já guardou nosso WhatsApp 989-215989? Presta atenção. Você pode tentar levar par de ingressos para o show do Camisa de Vênus, dia 10, no Manifesto Bar. Ou esses outros dois que eu vou falar vão para a mesma pessoa, tá? Par de ingresso para o show do Velhas Virgens, dia 10, no Stones Music Bar. Mais par de ingresso para o show do Masters of Voices, dia 11, no Santo Rock Bar. Esse show aí é uma super banda que reúne o Eric Martin do Mr. Big, o Edu Falaschi do Angra, Tim Ripper Owens do Judas Priest, o Jeff Scott Soto do Journey, entre outras bandas aí. Então você pode tentar levar. Então uma pessoa leva par de ingresso para o show do Camisa de Vênus, dia 10, no Manifesto, e outra pessoa vai levar par de ingresso para o Velhas Virgens, dia 10, no Stones Music Bar, mais ingresso pro show Masters of Voices, dia 11, no Santo Rock Bar. Escolhe aí qual você quer, manda junto com seus dados, seu nome, seu CPF ou RG, algum documento seu, e seu e-mail também, 989-215989, diz, junto com seus dados, você diz para qual desses prêmios você quer tentar levar, tá? Camisa de Vênus ou Velhas Virgens e o Masters of Voices? 989-215989 e Wildflowers agora.

0: Sophia's Head Over Heels aqui no 89, Wildflowers, One Headlight. Muito bem, quem mais tá aqui? Paty e Rodrigo estão no Acre, 3-2 Brasil. Denise tá na sintonia também, a Ceci com Alan, Eduardo, Mônica e Miguel. Tudo isso de filhos, Ceci? Os quatro são seus filhos? Um beijo em todo mundo aí. O Diogo tá lá em Pinheiro Machado, passando frio, né? Fronteira com Uruguai, 11 graus por lá. Emerson, Fer, Jenny e Caio estão em Sorocaba, chutam aí, ó, 3-1 pro Brasil. O Gui tá em Sorocaba, Evandro em Cabo Frio. Você também pode dar o seu palpite aí ou falar o que você tiver afim com relação ao jogo ou não pelo nosso WhatsApp. E se liga que é o seguinte, 12:55. Faltam 5 minutinhos, a gente 89 vai começar agora. 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

Boa tarde, Marina. Boa tarde, Nação Roqueira. Aqui é o Vinícius de Sete Lagoas, Minas Gerais. Tô aqui fazendo o almoço, preparando uma maionese top. Vou assar também umas asinhas aqui de frango. E tô esperando esse jogo aí, hein? Acho que vai dar Brasil, 2-1. Bebo Rock!

Bom dia, Marina. Aqui é a Josiane, de Santos Dumont, Minas Gerais, terra do pai da aviação. Um bom domingo, curtindo aqui a melhor rádio, a Rádio Rock. E viva o Rock!

Boa tarde, Marina. Aqui Luiz Cabelo Leal, direto de Itaquera, junto com a primeira-dama Ritinha, fazendo um churrascão para comemoração do jogo, hein? Bolão 89, 3-1 pro Brasil. E viva o Rock!

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1: Red Hot Chili Peppers, Can't Stop, aqui no 89. Kings of Leon, Beatles, Oasis e The Cure. Muito bem, 1:17, o Anderson tá em São Luís, Maranhão, a Valéria tá na sintonia também, diz 3-0 pro Brasil. Vamos ver quem mais tá aqui.
2: Oi, Marina maravilhosa.
1: Olá.
2: Aqui é Sheila Balciunas, eu falo da Vila Prudente, Zona Leste, e eu tô curtindo um som aqui, fazendo uma carne louca maravilhosa pra assistir o jogo mais tarde com a galera. Beijo!
1: Um beijo, Sheila.
3: Alô, galera da Rádio Rock.
1: Oi.
3: Aqui é o Leonardo e família, falando diretamente do extremo sul do Piauí. Meu palpite hoje pro jogo é 3-0 e nós estamos com a melhor do rock. Viva o rock!
1: 3-0, tá otimista, quem mais?
4: Bom dia, Marina, André Motorista da PP. Manda um oi para minhas amigas da Bahia, que eu acabei de buscar na rodoviária, que elas estão sendo convertidas para o rock. Valeu!
1: Beijo em todos aí. Cadê? Vai.
5: Bom dia, aqui é o Michel de Guarulhos, em casa junto com a esposa Juliana, nos preparativos, que hoje é 2-1 pro Brasil, daquele jeito, mas vai dar Brasil, que vou rock.
1: Daquele jeito, eu já imagino, né? Com sofrimento, quem mais?
6: Fala, Marina.
1: Oi.
6: Aqui é o Guarnieri, da Zona Leste, Penha, organizando as coisas do churrascão, e já tem o Brasil 2-0 fácil, tá certo? Viva o rock!
1: Viva, um beijo!
7: Salve, salve, Marina, aqui quem fala é Fernando de Birá, junto com a sua pequena namorada Grazi. Estamos saindo de São Paulo, sentido São José do Rio Preto, sintonizada na melhor, 89, a Rádio Rock.
1: Boa viagem, valeu!
8: Oi, Marina, tudo bem? Eu sou a Sara de Mariporã, hoje em São Paulo, comemorando meu aniversário de 11 anos, esperando o Jogo do Brasil. E viva o rock!
1: Eba, feliz aniversário, querida!
9: Ótimo domingo, Má! É a Ingrid da ZL, se Deus quiser, com a vitória do Brasil!
1: Beijo, Ingrid!
10: Fala, Marina, aqui é o Ricardo.
11: E o Pedro?
10: Aqui de Guarulhos. A expectativa aqui do Jogo do Brasil, 2-1 pro Brasil hoje, hein?
1: Eba.
10: E viva o
11: rock!
1: É 2-1, acho que é o que mais estão chutando por aqui. Valeu, povo. Já tem mais áudio. Vamos seguir. 1:20. Rolling Stones.

Fala, nação roqueira, aqui é Celso de Franca. Estamos aqui ouvindo um belo de um rock no 89. Não esquenta pro jogo do Brasil hoje. Lógico, na hora do jogo a gente para com o rock, mas na hora que acabar a gente volta com o rock, claro, aqui no 89 FM. Boa semana a todos.

Bom dia, Marina. Cíntia Santa Cecília, saindo do cinema com Minions, com a Donatella, uma Golden Retriever, vestida de Minions. Donatella, Minions, viva o rock!

Boa tarde, Marina. Aqui é a Dalgisa de Parelheiros. Tô aqui preparando um nhoque pro almoço, junto com meu esposo Emerson, meu filho Arthur. Aguardando o jogo do Brasil. Boa sorte para nós. Um beijo para você e viva o rock!

0: Oi, Marina. Aqui quem fala é Luca Basari de Pereira Barreto, São Paulo. Estamos na expectativa do jogo do Brasil, mas enquanto isso não acontece, estamos ouvindo a Rádio 89. Eu, meu pai, meu irmão e minha irmã. Viva o rock!
1: Viva o rock!

0: Gerson Cunha. Estou indo ali buscar um salgadinho ali com a minha esposa Érica, para ver o Brasil deitar e rolar hoje, hein? Hoje vai ser 2-0. Um gol do menino Ney e um gol do Matheus Cunha. Vai, Brasil!
1: Um beijo, bom domingo!
2: Fala, Marina, quem tá falando é Alisson de Guaratinga, tá? Tô aqui com a minha filha Liz, com a minha esposa Amanda, com a minha mãe Mariana, na expectativa pelo jogo do Brasil. E no Orégo que se cuide, porque aqui a gente também tem nosso grito de guerra. 89! A Rádio Rock!
1: Beijo, povo! Boa sorte pra nós!
3: Boa tarde, Marina. Alexandre aqui de novo, motorista de aplicativo.
1: E aí?
3: Na rua, novamente aqui, fazendo Uber. E vai, Brasil, junto com a 89, a Rádio Rock. Que ganhe de 0-0, mas ganhando tá tudo certo. Um abraço.
1: Abraço.
4: Salve, Marina, bom dia.
1: Oi.
4: É, queria deixar meu palpite aí do jogo aí.
1: Manda.
4: Pra 89, 2-1 Brasil.
1: Muito
4: jogo
1: bem.
4: Jogo difícil, mas vamos torcer aqui. Ótimo domingo a todos aí, Nação Roqueira.
1: Pra nós, valeu, querido. 2-1 tá ganhando por enquanto.
5: Boa tarde, Marina.
1: Oi.
5: Boa tarde, família. Rock,
1: e aí?
5: Aqui é Ronaldo de Suzano, Zona Leste de São Paulo, passando para estar desejando um excelente domingo. E vamos, Brasil, vamos para cima dos noruegueses, é nóis! Uhul.
1: Valeu, abraço!
6: Boa tarde, Marina.
1: Oi.
6: E todos os ouvintes, Venturelli e Patrícia de Mauá, fazendo aquele frangão assado, esperando o jogo do Brasil. 3-2, Brasil, e viva o rock. Valeu.
1: Valeu, abraço. Vamos agora com The Clash.

0: Foo Fighters, Times Like These, Amy Winehouse, Dire Straits, Sarah Smith, The Rolling Stones. Agora, 1h41, Cláudio tá em Guarulhos, o Binho. Ah, Binho, você chuta 2x2 e vai pra pênaltis, é pra infartar, né? O Clécio tá em Itanhangá, Mato Grosso. Heron em Macapá, Heron, 1x0 pra Noruega. Heron quer matar a gente também. Vamos ver quem mais tá aqui.
1: E aí, Valsec?
0: Olá.

Boa tarde, Marina. Driver sincero na voz, motorista de aplicativo da Zona Leste de São Paulo. Passando para desejar uma ótima tarde para todo mundo aí nesse domingo lindo. Um friozinho gostoso hoje, hein? Hoje tem Brasil. Vai, Brasil! E viva o Rock!

0: In Excess, Suicide Blonde, na 89. Rapa, Måneskin, The Clash. 1:57, Nelsinho tá em Araçoiaba. Chuta aí, ó. 3-0, Brasil. Quem mais?
1: Galera, beleza? Aqui é João Ricardo, Cuiabá, Mato Grosso.
0: Olá.
1: Preparar agora aquele frango assado com batata no forno, com uma saladinha e a maionese, daquele jeito, um arrozinho de lei. Junto com a minha esposa Wendy, meu filho Leonardo. E viva o rock!
0: Beijo, família!
2: Boa tarde, Marina. Aqui é Luiz do Tocantins, fazendo churrasquinho com a família. 3-0, Brasil.
0: Valeu, Luiz!
3: Oi, meu nome é Sofia e o meu palpite é 2-1 pro Brasil. Um do Vini Júnior e um do Matheus Cunha. E viva o rock!
0: Um beijo! Quem mais?
4: Marina, boa tarde. Quem Olá. Tá falando aqui é o Lelo e a Fabiola. Direto de Biúna, ouvindo a maior rádio do mundo, a 89, a rádio do rock. E Brasil 3-2, sem piedade.
0: Valeu, beijo.
5: Oi, Marina, tudo
0: Oi.
5: Bem?
0: Tudo.
5: Eu tô aqui na casa da minha avó e eu acho que vai ser 2-1 pro Brasil. Gol de pênalti e do Matheus Cunha.
0: Ai, gente, pênalti é demais, né? Pelo amor, eu fico nervosa em pênalti até quando eu não tenho nada a ver com aquilo. Nem é time meu, nem nada. Pênalti é muito tenso. Muito bem, e ó, presta atenção. 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Parada rápida já. 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
14: Olá, pessoal da 89, aqui do Tour Rock Bola Casa Grande, diretamente de New Jersey, Morristown. Daqui a pouco vai ter o treino da seleção brasileira. E a única dúvida que se tem num time era quem vai entrar no lugar do Paquetá. Mas eu acho que está praticamente definido que será o Danilo Santos, né? O volante que é do Botafogo, ex-Palmeiras. Um cara que eu gosto muito, que para mim tinha que ser titular da seleção brasileira, independentemente de sair Paquetá ou não. Porque ele dá dinâmica no meio campo, ele é um cara que marca e sai pro jogo, um cara que se apresenta na área, um cara que chuta no gol, um cara que consegue dar ritmo numa equipe. E jogadores como o Danilo, hoje em dia no futebol, são raros, porque o meio campo hoje domina, toca pro lado, toca pro outro lado, toca pro zagueiro, devolve, vai buscar no goleiro, e o Danilo é o contrário, o Danilo domina a bola e vai pra frente, é progressão, é toque vertical, é dinâmica de jogo. Então eu acho que a seleção brasileira ganha muito com a entrada do Danilo. Eu acho que fica muito mais intenso o jogo e possivelmente mais agressivo. Então é isso, daqui a pouco eu estou indo para o treino, mas a notícia é essa. Danilo Santos, provavelmente, 99% que seja ele o cara que vai entrar no lugar do Paquetá. É isso daí.
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3: 2:04 vai começar a Maratona Rock and Roll e eu lembro você mais uma vez que hoje tem prêmio aqui pra você tentar levar também pelo nosso WhatsApp. Você escolhe um desses aqui e me diz qual você quer, manda junto com os seus dados, seu nome, seus documentos. Seguinte, uma pessoa vai levar par de ingresso pro show do Camisa de Vênus, dia 10 no Manifesto Bar. E outra pessoa vai levar par de ingresso pro show do Velhas Virgens, dia 10, no Stones Music Bar. E também essa mesma pessoa leva par de ingresso pro show Masters of Voices, dia 11, no Santo Rock Bar. É uma super banda que reúne Eric Martin, do Mr. Big, o Edu Falaschi, do Angra, Tim Riper Owens, do Judas Priest. Quem mais? O Jeff Scott Soto, do Journey, entre outras bandas aí que eles fazem parte. Então escolhe, você quer Camisa de Vênus ou você quer Velhas Virgens e Masters of Voices? 989-215-989. Vamos abrir a maratona.

Boa tarde, mano. Alexandre de São Paulo. Hoje não tem aquela corridinha lá no Ibira, mas tem muito amor por essa rádio. 4-0 pro Brasil com o expulso da Noruega. E viva o rock!

dia, Marina. Bom dia, bom dia. Aqui é o Fábio e o Tonhão de Diadema. Só ouvindo a melhor rádio do mundo. Se preparando já pro jogo do Brasil. Vai ser difícil, mas vai ser Brasil 2-1. E vivo! Rock!

Marina, Marina, que Douglas de Itaim. Bora preparar aquela costela com batata e mandioca. Tomando uma gelada, esperando o horário do jogo, sempre curtindo a melhor rádio e vivo rock.

Oi, Marina, aqui é Alex Dias de Taubaté. Aqui na nossa casa é rock and roll puro, final de semana principalmente. Tô eu, Cíntia e Pedro, nesse domingão maravilhoso, aguardando o jogo do Brasil, 2-0 Brasil e viva o rock!

0: Duran Duran e Vitória de Angelis, a baixista do Måneskin, a versão deles para Psycho Killer, Arctic Monkeys, Survivor, Teddy Pete, Snow Patrol, também Iggy Pop e a Kate Pearson. 2h34, beijo macarrão que tá em Atibaia. E tem mais gente pra falar. Olha, tem mensagem hoje, viu? Aguenta aí, se não entrar a sua mensagem, sinto muito, povo, que a fila tá longa. Vamos lá.
1: Salve, Marina. Sangue bom você, em Samu Guarulhos, hein? Concentrado aqui. Brasil 3, Noruega 1. Saindo pra ver com a galera aqui no restaurante. Centro de Gruz, vivo rock. Beijo, Marina. Vai, Brasil!
0: Beijo!
2: Boa tarde, Marina. Oi. Douglas Jarinu. Fazendo um churrasquinho, na expectativa aí do Brasil, junto com meus cachorros e a Priscila, a mulher que eu amo tanto. E viva o rock!
0: Um beijo, valeu, viva!
3: Fala, Marina, boa
0: Oi.
3: Tarde.
0: Boa tarde.
3: Marcelo aqui do Parque Maria Domitila.
0: Diga.
3: Domingão de sol, no Ceasa, fazendo uma feira junto com a esposa. E aproveitar o domingo aí, jogo do Brasil. Aposta é 2-1, continua a mesma. Beijo pra minha esposa Marta. Um abraço pra você, Marina. Bom domingo e viva o rock.
0: Valeu, beijo, casal.
4: Boa tarde, Marina. Ui. Leonardo de Guarulhos. Meu placar hoje vai ser 1-0 Brasil no sufoco. E viva o rock. Feliz domingo a todos.
0: Eu amo que tem gente que fala que vai ser sofrido, gente que fala vai ser passeio, tranquilo. Tranquilo também é forte, né? Vamos mais.
5: Oi, Marina.
0: Oi.
5: Aqui é Soraya de Americana.
0: E
5: domingo
0: aí?
5: Com amorzão curtindo a Rádio Rock. E viva o rock!
0: Viva! Um beijo!
6: Salve, salve, Marina!
0: Oi!
6: Um ótimo dia pra gente!
0: Pra gente!
6: Fazendo aqui umas porçõezinhas, tomando uma gelada, eu, minha digníssima esposa, Guadalupe, meu filhão Heitor, e aí, 2-0 pro Brasil! E viva o rock!
0: Valeu, um beijo! Agora, 2h36, maratona tá só começando, vamos com Offspring agora!

Abigail. Eu sou daqui de Nova Friburgo. Meu palpite hoje do jogo vai ser 2-1 Brasil. E viva o Rocking!

0: Oi, Marina, aqui é o Zeca. Nós estamos aqui no fundo do quintal do Boteco do Zeca. Nós estamos aqui com a família reunida para comemorar a vitória do Brasil, com certeza, né? Um grande beijo e...
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Fala, Marina. Henrique aqui da Moca. Meu palpite para hoje é 3x1 Brasil, 2 gols do Vini, 1 do Matheus Cunha e vai ser gol contra do menino Ney, hein? Um abraço.

Salve, salve Marina, boa tarde para todo mundo. Armando aqui de Natal, Praia da Redinha, concentração pro jogão, vai Brasil. Tô com as filhas Amanda e Mariana, tomando a cervejinha de leve e acompanhando a melhor rádio do mundo. Viva o Rock!

0: Stand so far away aqui na Maratona Manic Street Preachers. Teve Royal Blood, Tom Petty and the Heartbreakers. Agora 2h55, Marquinhos mora na Europa, mandou mensagem, uma mensagem longa e bonita. E aproveita e manda um recado para Maria Eduarda de Sorocaba, diz que sente muita falta, mas está lutando por um futuro melhor para ela. Um beijo, Marquinhos. A Helena diz que vai ser 1-1 esse jogo, vai para pênalti, aí já viu. Quem mais tá aqui?
1: Mazinha!
0: Olá!
1: Marcelo Faria aqui de Uberaba, Minas Gerais. Hoje vai ser 3-1. Pro Brasil. Tudo de bom pra vocês aí na rádio, a melhor rádio do Brasil.
0: Pra
1: Fica
0: nós.
1: Com Deus. Vai 89!
0: Valeu, querido.
2: Olá, pessoal, aqui é o Marcelo Bernardini, viu, Cabeção, Zona Norte de São Paulo.
0: E aí?
2: Bate e volta hoje de bike até o Lambra. Acabei de chegar, hein? Agora é só voltar. Viva o rock, Brasil 3-0.
0: Valeu, viva!
3: Boa tarde, Marina.
0: Olá.
3: Aqui é o Wilson Henrique Rafael, da cidade do Mais Belo Horizonte, fazendo aquele esquenta, ouvindo a melhor rádio rock do país. A língua tá coçando pra falar que hoje vai ser sem sofrimento, mas o fato áudio não me deixa em paz. Mas bora pra cima, Brasil! E viva o rock!
0: Viva, valeu!
4: Fala, Marina.
0: Oi.
4: Falamos diretamente de Divinópolis aqui, Minas Gerais. Estamos sempre ouvindo a sua rádio aí. Um abração pra você, tudo de bom, bom jogo pra vocês, um abraço pra toda a galera da rádio aí, e viva o Brasil e o rock, vamos que vamos.
0: Valeu, bom domingo aí também. 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

Oi, Marina. Pablo aqui de Lagoinha, São Paulo, tudo bem? Marina, 3-1 Brasil. E um beijo aqui pra minha esposa, pra Dona Onça, Thaís, e pro meu filho, Caio.

Boa tarde, Marina. Marco Sakamoto da Liberdade. Aí, Marina. Uma honra ser pênalti hoje. Um abraço, viva o rock.

Boa tarde, Marina. Boa tarde a todos. Rafael aqui da Zona Leste de São Paulo. Eu vim aqui reclamar, viu? Vim reclamar. Meu, o pessoal deixou pra ir no mercado tudo agora. Passou das 2 da tarde já. E viva o rock!

0: Vince Joy, Beatles, Charlie Brown, Nati Ruth. 3 e 13. Bora lá.
1: Boa tarde, pessoal da 89. Agora é o Chico Malpe aí. Manda aí um abraço pra minha galera. Milena, Leide, Leda, eu, Valentina. Vai, Brasil! Viva o rock!
0: Viva! Um beijo, povo!
2: Boa tarde, Marina. Oi. Marcelo Zóio, de Araraquara.
0: E aí, Zóio?
2: Com meu dog Juvenal esperando a galera pra ver o jogo. Só um lembrete pra galera aí, Marina. Não soltem fogos. Os bichinhos, os idosos e as crianças agradecem. Né? Beleza? Viva o rock!
0: Valeu, Zayon!
3: Salve, Marina!
0: E aí?
3: Aqui é o Tibuenas e a Leonarda, diretamente da capital do Pantanal, Mato Grosso do Sul. Um abraço pra todo mundo e viva o rock! 3-2.
0: Valeu!
3: Brasil, claro.
0: Um beijo, valeu!
4: Oi, Marina! Tudo Oi. Bom? Eu sou a Silvia, falo aqui de Campo Grande, Mato Grosso do Sul. Estou ligadinho em você, que programação maravilhosa. Manda um alô aí para o meu marido Anderson, minha filha Penélope e para a amiga dela, Rafa. Estamos aqui curtindo a melhor rádio.
5: Viva o rock!
6: Viva o rock!
0: Valeu, beijo todo mundo aí.
7: Fala, Marina.
0: Oi.
7: É André e tô com o Gustavo, Curitiba, esperando o jogo do Brasil, fazendo uma carninha aqui e curtindo a melhor rádio do mundo.
6: Que viva o rock!
7: Show! Viva o rock!
0: Um beijo, valeu. Muito bem, 3:17. Vamos seguir maratona com The Cure.

Boa tarde, Marina e nação roqueira. O Brasil vai trazer essa taça pra nós. Tão certo quanto essa música tá rolando de vitorioso. Vamos, Brasil! Para o alto e avante!

Fala, nação roqueira. Pra toda a galera aqui reunida esperando o jogo de futebol, fazendo churrasquinho. Família toda reunida do mundo inteiro. Os indianos, os londrinos, os brasileiros, os portugueses. Tá todo mundo aqui só se divertindo. Viva o rock!

89 Rádio Rock é a melhor rádio de rock do mundo. Tamo aqui eu, Fred, a Zara e minha família direto da Índia, família Rico. Tamo aqui em Portugal fazendo aquele churrasco na expectativa do jogo do Brasil. Um abraço e viva o rock!

Fala Marina, estamos aqui, Nova Santa Rita, Rio Grande do Sul, curtindo a melhor com a família, na casa da namorada, e vivo o rock!

0: teve Van Halen, Milk Chance, também a Kelly Osbourne, Legião Urbana, The Cure. 3h38, última chamada aí para você mandar o seu WhatsApp pra gente em texto ou em áudio. Em áudio, capricha aí na qualidade, tenta fazer em 15 segundinhos, 989-215-989. Você pode contar pra gente aí o seu nome, o que você tá fazendo, quer dar palpite pro jogo? Pode ser em texto também, tanto pelo nosso WhatsApp como lá no meu Instagram, o Ma Valsec, tá bom? 989-215-989. Quem está aqui?
1: Boa tarde, Marina.
0: Oi.
1: Que é o Cido, do Parque Mutuçu, trabalhando no home office. Não torço pra ninguém. E quem vence o melhor. Viva o rock. Um abraço.
0: Valeu, bom trabalho aí.
2: Boa tarde, Marina. Aqui é o Thiago.
0: Oi.
3: Aqui é o Éder, Marina.
2: A gente tá na torcida pelo Brasil, 2-0 hoje. Eu vi no 89.
3: Vai, Brasil! Viva o rock!
0: Valeu, queridos.
4: Boa tarde, Marina.
0: Oi.
4: Aqui é a Regina Visocchi, da Vila Zatti. Desejo um bom domingo para todos. Um especial para o meu mozão Maurício, que está fazendo o almoço. E o Brasil vai fazer 2-1. E viva o rock! Um beijo para todos.
0: Valeu, um beijo. Acho que 2-1 tá ganhando. É o que mais palpitaram até agora. 989-215-989. Led Zeppelin agora, Dancing Days, 3h39.

Oi Marina, boa tarde. Léo Azoni, do Chalé das Princesas, em Ilha Bela. Tô aqui beliscando um pouco de ceviche. Preparei um pouco de camarão provençal antes do jogo. Tomando aquela gelada, ouvindo só as melhores. Valeu, querido. Abraços.

0: Boa tarde, 89, Marina. Ricardo Nascimento aqui do bairro São João Clínico. Esse domingão, coisa linda. Se preparando para o jogo do Brasil, né? 2-1. Eu vi no bom, velho, Rock and Roll tomando uma. Um abraço.
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E boa tarde, aqui é Maureen. Eu tô em Guarulhos. Acabei de deixar o filhão para assistir o jogo com os amigos lá no Corinthians. Agora tô indo assistir o jogo com a família. E é isso aí, né? Vamos curtir, vamos torcer pro nosso Brasil. Um lindo domingo para todos e viva um rock.

Olá, eu e meu pai estamos voltando do Sabina aqui, Escola do Conhecimento. Agora a gente está voltando para casa para assistir o Jogo do Brasil. E viva o Hack!

Aqui, Luiz de Paula, Sorocaba. Marina, Marina, teu playlist tá um arraso. E viva o rock!

0: Creedence Clearwater Revival, Fortnite Sun, Nando Reis, Foo Fighters, Paralamas, teve Bastille, também Fine and Cannibals. 4 e 4.
1: Fala, Marina. Boa tarde. Arthur Freitas, aqui de Fortaleza, Ceará, com a minha esposa Josi, minha filha Isadora, acabando de chegar da praia de Iracema, muito sol, graças a Deus, depois de muita chuva. E curtindo a rádio 100% rock. E viva o rock! E Brasil, vamos pra frente, porra!
0: Valeu, beijo!
2: Fala, Rádio Rock. A gente tá aqui na estrada, indo pra São Paulo. Tô voltando da casa da minha avó pra gente ver o jogo do Brasil. E eu acho que o jogo vai ser 2-1. Viva o rock!
0: Viva, um beijo!
3: Boa tarde, galera.
0: Olá.
3: César Gomes, do Rio de Janeiro, Mendanha, Campo Grande. Infelizmente, Brasil só 1-0, mas melhor do que nada, né? Tamo junto, galera. Viva o rock.
0: Valeu, bom domingo.
4: Aí, Marina, aqui é o Dogão de Oz.
0: E aí?
4: Terminando a atividade trabalhística aqui, indo pro barraco e pro boteco, claro, Clero Bar em Osasco. E o Brasil vai ser 0-0, tem que sofrer muito, muito e ganhar essa bexiga nos pênaltis.
0: Ave Maria. Esse povo gosta de sofrer. Ai, vamos com Pearl Jam 4 e 5.

0: Marina, começando aqui a esquentar para ver o jogo. Estamos aqui no Chile, eu, José Leão, mais conhecido como Chufi, com a minha linda filha, Luísa. Viva o rock!
1: Viva o rock!

Salve Marina, salve Nação Roqueira. Aqui Bruno Ficarino de Manhuaçu, Minas, preparando para ver o jogo daqui a pouquinho no botequim aqui do lado de casa. E viva o rock!

0: Ramones, Spider-Man, Weezer, Peach, Blink-182, Pearl Jam, agora 4h20.
1: Boa tarde, Marina e nação. Olá. Domingo já é um dia especial e com seleção fica melhor ainda. Nós aqui churrasqueando em Osasco. Não importa o placar, a seleção vai ganhar hoje. Paulinho e Simone de Osasco e viva o rock!
2: 3-1, hein? Viva o rock!
0: Valeu, um beijo!
3: E aí, Marina? Oi. Estamos aqui na expectativa do jogo, hein? 2-1, Brasil! Bora fazer aquela macarronada de domingo, mas antes disso, muita caipirinha e cerveja. Beijos! Viva o rock!
0: Um beijo, bom finzinho aí de domingo.
4: Boa tarde, galera da 89. Aqui é Robson, de Fortaleza, Ceará. Ouvindo aqui nessa tarde de domingo a rádio, a melhor rádio do Brasil e do mundo.
0: Valeu, Robson. Ó, Roberto, Ângela e Luíde estão na sintonia também. Um beijo. Daqui a pouquinho também rola o resultado, tá? Do sorteio, você que mandou seus dados para tentar levar par de ingresso pro show do Camisa de Vênus, dia 10, no Manifesto Bar. Ou par de ingresso pro show do Velhas Virgens, dia 10, no Stones Music Bar. Junto com par de ingresso pro show do Masters of Voices, dia 11, no Santo Rock Bar. Aguenta aí, tá? Agora, Raimundos.

0: Aê, Marina! Aqui é Marcílio de São Luís do Maranhão, minha esposa Neide e minha filha Sabrina. E aí, amor, como é que vai ser o placar hoje?
1: 1-0 pro Brasil, porque eu gosto é de sofrer. E viva o rock!
0: Viva o rock, galera! Um grande abraço!

E Marina, Pierrão aqui de Osasco, aqui tô com minha esposa aqui fazendo uma costela bacana, ouvindo 89. E outra coisa, vai Brasil! Brasil! Um abraço, Marina!

Oi Marina, aqui é Daniel de Portugal, Faf. Estamos aqui, eu, Theo, Alanis e a Dani, torcendo para a vitória do Brasil. Aposto aí dois gols do menino Endrick. Um abraço para toda a galera de Guarulhos. Valeu e viva o Rock!

0: O Brasil tem mais gente aqui.
1: Paulinho e Vivi, nós somos da Moca. 2-1 pro Brasil.
2: E viva o rock!
1: E viva o rock!
0: Valeu, um beijo.
3: Salve, Nina!
0: Olá. Regis,
3: aqui do Cambuci, zelador do condominielo, domingão gostoso, se preparando para ver a nossa seleção brasileira. Uma vitória sofrida, mas vamos ganhar. Placar aí, 3-1. E vai, Brasil, e viva o rock!
0: Ó, 3-1 tá otimista também. Vamos lá, quem mais?
4: Salve, Marina! Olá. Thiago e Renata aqui da Água Branca. Estamos aqui tomando um gelinho antes do jogo e hoje a Noruega vai remar direto pra casa. Tamo junto! Viva o rock!
0: Muito bem, um beijo, valeu. Olha só, deixa eu dar o resultado aqui do sorteio. Você que mandou os seus dados para tentar levar os prêmios de hoje. Quem ficou com um par de ingresso pro show do Camisa de Vênus dia 10 no Manifesto Bar foi o Robson Crivellaro. E par de ingresso pro show do Velhas Virgens dia 10 no Stones Music Bar. E mais par de ingressos pro show Masters of Voices dia 11 no Santo Rock Bar vai para Alessandra Amabile. Robson Crivellaro e Alessandra Amabile. A rádio entra em contato com vocês nessa semana para explicar o esquema. Eu tenho quase certeza que é nome na lista, tá? Então é só vocês chegarem com documentos, mas bom confirmar durante a semana com a rádio. Muito bem, 4:40, Cidade Negra agora.

0: Boa tarde, Marina, Daniela de Osasco, aqui com o Pierrão. A gente tá aqui fazendo uma costela, esperando o jogo, ouvindo 89, a Rádio Rock. Vai, Brasil!
1: Vai, Brasil!

0: Bruce Springsteen, Born in the USA. Teve Linkin Park também, Cidade Negra. Vamos aqui, último áudio do meu horário, bora.
1: Boa tarde, Marina.
0: Boa tarde.
1: Me fala, é Caio de Esperança da Paraíba.
0: E aí?
1: Hoje é 2-1, Brasil em cima da Noruega.
0: Uau.
1: E viva o rock.
0: Aí, 2-1 ganhou hoje mesmo, foi o palpite mais escolhido aqui. É o seguinte, eu tô indo embora. Um beijo pra você, fica por aí, tem mais maratona na sequência. Eu sou a Marina Valsec. Boa sorte pra nós. Bora, Brasil. Agora, depois do Bruce Springsteen, eu tô indo e deixo vocês com o Smashing Pumpkins, tá bom? Um beijo!

Boa tarde, você tá aqui no 89, a Rádio Rock mais ouvida do mundo. Hoje, domingão, dia 5 de julho, tá quase acabando o domingo, tem o finalzinho de tarde, comecinho da noite, tem muita coisa boa pra gente curtir juntos aqui. Eu, Rubão, vou com você até às 11 da noite, tá? Muita coisa boa pra rolar. Tem Legião Urbana, tem Red Hot Chili Peppers, tem Aerosmith, e vou mandar agora a Ariane junto com a Kate Pearson fazendo Shine Happy People.

0: Tá curtindo aqui o Domingão 89, tá legal demais, né? A gente vai pra um rápido intervalo, na volta aí tem Lenny Kravitz.
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7: Quando a gente fala em R.E.M., é fácil lembrar dos sucessos lá dos anos 90, né? Mas a história de hoje volta lá pra 1983, no lançamento do primeiro álbum da banda. Murmur vendeu cerca de 200 mil cópias no primeiro ano. Um número considerado muito abaixo do esperado pela gravadora. E é aí que surge uma das declarações mais surpreendentes de Michael Starr. Ele falou que se o álbum tivesse vendido, tipo, 5 milhões de cópias logo no começo, talvez nenhum dos integrantes estivesse vivo pra contar essa história. Segundo ele, o sucesso moderado deu tempo pra banda crescer, sem aquela pressão e os excessos que costumam acompanhar uma fama repentina.
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0: Foi a última dessa hora aqui, a gente vai para um rápido intervalo. Na volta tem o 89 Minutos.
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2: Tá começando aqui, 89 minutos, hoje domingo, dia 5 de julho, uma hora e meia de som sem parar, tem muita coisa boa separada aqui, tem Nothing But Thieves, tem Alanis Morissette, tem o Charlie Brown Jr. e começa aqui com Santana, junto com o Rob Thomas, fazendo Smooth.

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0: Encerrando aqui 89 minutos, Mighty Mighty Bosons, The Impression That I Get. A gente vai para um rápido intervalo, na volta aí tem um Linkin Park.
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